0: Dieter, vai.
1: Claro.
0: Sim, onde for, sim. 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
1: Clear.